0: The Storm.
1: Já só vamos lá.
2: Epa.
1: Vai.
0: Little Crabber said, Elon, Monica Storm.
1: Storm? Ela dá essa multa ali que é Storm.